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4: 9 e 13.

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8: Nove e trinta e seis.
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1: Nove e cinquenta e nove.
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2: Dez e dezenove.

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3: Fala, galera, e aí? Bom fim de semana. Bora deixar essa noite mais que especial com o som bem alto no seu rádio Night Play que tá começando. Muito prazer, eu sou o Marcão e a gente faz aquele esquenta da sua noite, aquela continuação maravilhosa com muita música, muita mixagem. É o Night Play no ar.

Tá aí o nosso DJ, produtora Loki, Don't Say Goodbye, vocais da Tublo, que também é uma baita compositora, né? Já escreveu músicas pra uma galera antes do sucesso em 2014 com Habits Stay High. Esse é o Night Play no seu finalzaço de semana, Black Eyed Peas.

0: Esse é o Night Play no seu fim de semana com DJ Dark. Cara, que vibe dessa música, né? Cara, é assim que a gente faz o clima, vibe, a festa da sua noite aqui no Night Play. Você pode seguir a nossa rádio lá no Instagram, contar pra gente o que você tá fazendo, marcar a gente também se quiser, né? E curtir essa noite toda especial com quem é especial pra você e muita música.
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5: Dez e cinquenta.

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1: Com o Cash, o Denis e o K9. Você lembra de Louquinha? Ó, essa versão é remix aqui no Night Play. Bom fim de semana pra você.

artista goiana lá na Prado, que começou com o Maiara Prado. Participou até do The Voice lá em 2012. Essa é Viva Voz, esse é o Night Play com Saturday Nights.

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0: Calvin, Ted Kilter com James Hype. Essa foi pra fechar muito bem esse esquenta da nossa noite do Night Play, desse fim de semana maravilhoso. Turma, obrigado demais pelo carinho, hein? Ó, semana que vem tem mais Night Play ao vivo e o esquenta da sua noite acontecendo por aqui com as melhores mixagens pra você curtir onde você quiser, com quem você quiser e da forma que você quiser. A gente vai estar aqui. Até a próxima.
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6: 11 e 14.
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8: Brasil, estamos começando a edição do nosso o Eletro Hits, o seu programa favorito do seu fim de semana. E aí, tá tudo bem, tudo certinho com você? Muito prazer, Marcos Santos aqui na voz. A partir de agora, vamos trazer só as melhores pra você aqui no nosso programa desse fim de semana, tá bom? Não tô sozinho, essa equipe maravilhosa que faz aqui o nosso Eletro Hits

0: na melhor, você em casa, você no trabalho, seja onde for, importante é você estar aqui na melhor programação do seu rádio, tá bom? O meu queridão DJ já está aqui comigo para comandar as melhores, ele que vai chapecar a primeira sequência aqui do nosso Eletro Hits, o programa perfeito para o seu fim de semana. Vai lá no nosso contatinho, manda sua mensagem de voz, de texto, do jeito que você quiser.
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1: Onze e 42.

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1: De volta por aqui, ó, nossa segunda sequência do nosso Eletro Hits. Tô de volta, tô de volta. E aí, de bem com a vida? Já tomou aquela água? Já deu aquela respirada? Já? Então vamos nessa, chegando mais uma sequência pra você.

Você tá aqui, ó, no nosso Eletro Hits. Que sequência é essa, DJ? Você tá doido, meu garotinho. Aí você mata aí do coração, DJ. Com essas aí, você tá doido, velho. A cadeira quase quebrou aqui, DJ. Meu Deus do céu. E aí, você tá onde, hein? Você tá nos ouvindo aonde? Manda seu alô, manda seu recado aqui pro nosso contatinho da nossa rádio. Tá desesperado? Estica! Você que tá em casa, no trabalho, o Luiz Carlos tá por aqui ouvindo aí. Tudo bem, Luiz Carlos? Aquele abraço. O Tony Júnior também tá por aqui. A Viviane, velho, tá curtindo lá, tá dançando com essas músicas maravilhosas, né, Viviane? Obrigado pelo carinho. Obrigado pela companhia. Diz que não perde um programa sequer no fim de semana, né? Mandar um abraço pro meu povo que é lá do Acre, velho. O Acre sempre em peso, a Ângela Silva ouvindo a gente em último volume, velho. Ô, Ângela, vai devagar, Ângela Silva. Um beijo pra você, minha lindona. Obrigado pelo carinho. Obrigado aí pela sua audiência. Ó, tá por aqui o Matheus, também tá por aqui ouvindo a gente. Tudo bem, Matheusinho? Aquele abraço, meu garotinho. Tamo junto. Chica, vamos nessa. A música não para. Bora!

0: Muito rápido, Lúcio Meirelles chegou aqui no último momento, né, Lúcio? Grande abraço, meu querido! Tá mandando abraço pro Matheus, o Cauã, tá ligado no Electro Hits. Gente, vou nessa! Ótima semana pra todo mundo, a gente volta a se falar no próximo fim de semana. Tchau, fui, acabou!
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3: Meia-noite e 12.

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3: Meia-noite e 32.
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3: Uma e 33.

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2: Três e trinta e oito.

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3: Quatro e quarenta e um.

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3: 5:41.
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2: 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Cinco e 59.
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Buenas gauchadas, 6 horas em ponto aqui em Francisco Beltrão. Com a graça e o permisso do patrão velho lá da Querência Maior, a proteção de Nossa Senhora Aparecida, padroeira do nosso Brasil, Nossa Senhora da Glória, padroeira de nossa cidade de Francisco Beltrão, estamos abrindo as porteiras do nosso galpão grande aqui da sua 106.3 FM. Rádio Comunitária Anauim de Francisco Beltrão, para mais uma roda de prosa, de mate, mais uma tertúlia, levando para você até às 8 horas da manhã a boa música do sul do nosso país, nesse dia 23/8/2026. Esse senhor velho que vos fala aí, o Celso Grisonte, faz companhia então até às 8 horas da manhã, na direção geral de José Neri Bulim. Tu chegas até nosso rancho aí através do 988-22-3529, que é o nosso telefone de Gibeira, que também é o WhatsApp. Ainda você nos ouve via internet, www.radiocomunitariaarauim.com.br. Nas tuas andanças por aí, nas tuas camperiadas, nas tuas gadeiradas por aí, né? Também tu nos ouve pelo aplicativo aí no seu celular, Rádio Comunitária Anauim Francisco Beltrão. Vamos estar chegando, vamos nos ajojando por aí, né, tia? Até as 8 horas da manhã, bom dia. Essa é a primeira. Céu, sol, sul, terra e cor. Depois vem aí o Senair Maicá com o Tia Garotos, com Bugio Mexiqueiro, e ainda Senair Maicá com Balseiros do Rio Uruguai.

0: Porque agora vamos apresentar dicas e truques para a sua cozinha.
1: Um arroz bem soltinho. Lave e deixe escorrer por cerca de uma hora. Use 2 xícaras de chá de água para cada xícara de chá de arroz. Adicione 1 colher de sopa de vinagre no cozimento e o arroz não empapará.
0: Daqui a pouquinho tem muito mais. Fique com a gente.
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3: Seis e 22.

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2: Então, é comigo, Celso Grison. Vem pra cá, 988-22-3529. É o nosso WhatsApp por aí. Tu manda a tua indicação, faz a tua homenagem e nós retransmitiremos pra você por aqui com muito carinho. E nos ajuda a fazer a programação por aqui também. Um bom dia e um bom domingo também pro meu amigo lá, o Lago já no ar já, né? Opa, já estamos no ar, sim, desde as 6 horas da manhã. Chasque especial aí pra gurizada aí do açougue do supermercado Grison aí, que todos os domingos aí estão com o radinho ligado aí, né? 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O grupo Serra e Cantos, Recanto da Natureza, depois vem Porca Véia com Lembranças. E ainda Itajaba Matanha, por aí também, com os Cobras do Teclado.

Bom dia aí pro seu Nilson Rosalino também, já na audiência. Manda um chasque especial aí pra turma do Rancho, do Rosalino. É a Semana Farroupilha de 16 a 20 de setembro. Rancho Rosalino cravado lá, né? É o primeiro a ser montado e o último a ser desmontado.

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1: Vamos ligar o microfone, né, Nilson? Aí fica melhor, né, tia? Indicação do meu amigo Nilson Rosalino aí, o Baile dos Cabeludos com o Girdo de Freitas.

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1: Seis e 43.

Buenas, 6 horas e 44 minutos. Esse é o programa Ou de Casa de hoje, dia 23/8/2026. Comigo, Celso Grison, até as 8 horas da manhã, levando para você a boa música do sul do nosso país, o nativismo, o tradicionalismo, a boa música campeira. E tu faz a tua indicação aí, manda a tua mensagem, faz a tua mensagem através do 988-223529. E nos ajuda a fazer a programação por aqui, né, Tchê? A partir das 8 horas, então, teremos a transmissão da Santa Missa aí com a responsabilidade da Matriz Cristo Rei do bairro da Cango. Este é o João Luiz Correia na estância do Tio Zeca, depois vem o Elton Saldanha com o Ciro Beiço e ainda Teixeirinha com o Velho Casarão. 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
1: Seis e 59.
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1: Essa você precisa anotar, porque agora vamos apresentar dicas e truques para a sua cozinha. Se a comida ficou salgada, não se preocupe. Pingue algumas gotas de limão e deixe fervendo um pouco mais. Ou acrescente uma colherinha de açúcar e outra de vinagre. Daqui a pouquinho tem muito mais. Fique com a gente.
2: 7:20.

0: 7h20, programa O de Casa, hoje domingo 23/8/2026, até as 8 horas da manhã, a boa música do sul do nosso país, dá tempo ainda, manda aí tua indicação aí, faz a tua mensagem. 988-22-3529.
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3: 7:39.

No finalzinho do nosso programa de hoje, 23 de 8 de 2026. Tô deixando as últimas por aqui. A partir das 8 horas, então, teremos aí a transmissão da Santa Missa com a responsabilidade aí da Matriz Cristo Rei do bairro da Cango. Agradecendo a você que esteve comigo até as 8, até as 8 horas da manhã. Você que fez a sua indicação também, ajudou a fazer o programação por aqui. Desejando a todos aí um santo, abençoado e ótimo domingo. E eu volto no próximo domingo a partir das 6 horas da manhã para mais um programa Ou de Casa. Até lá, bom dia.

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2: 7:59.

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A amizade é um contrato não escrito, através do qual duas pessoas se comprometem com a lealdade, com a compreensão, com a confidência, com a fidelidade e com a colaboração, tornando a sua prática um benefício de Deus para o homem. A amizade, para manter-se duradoura e perene, deve ser cultivada com a paciência de um artesão, trabalhando a alma com o talento de um escultor, para que ela seja preservada a qualquer custo dentro do grande teatro da convivência humana. A amizade é como uma árvore plantada por duas pessoas que se admiram e se respeitam e que se suportam nas virtudes e nos defeitos, características muito próprias do ser humano. De vez em quando, a gente precisa sacudir a árvore das amizades para caírem as frutas que podem estragar o conjunto dessa engenharia do bem conviver com as pessoas. Sendo a amizade concedida somente aos homens de boa vontade, é importante que ela seja reverenciada diariamente como um favor divino, negado às pessoas inferiores e de pouca fé. A amizade precisa ser cultuada com educação e estreita participação, para que jamais, jamais corra o risco de ser trincada por algum mal-entendido ou uma atitude menor de alguma das partes. A amizade deve prevalecer sobre todas as coisas, já que contar com um amigo é o mesmo que possuir uma joia rara na longa caminhada da vida.

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5: 9 e 2.

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0: Essa você precisa anotar, porque agora vamos apresentar dicas e truques para a sua cozinha. Depois de limpar os armários da cozinha, distribua algumas folhas de louro dentro deles. Assim, você evita o aparecimento de baratas. Daqui a pouquinho, tem muito mais. Fique com a gente.
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5: 9:27.
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Programa Brasil Sertanejo nesse domingo especial, né? 23 de agosto, 9 horas e 32 minutos. Um abraço especial, grande amigo Adair Machado. É, ele viajandinho, né? Tá lá pro Toledo. Um abraço especial, grande amigo. E a gente fazendo uma programação super bacana pra você nesse domingão. Domingão especial por demais, né? Programa Brasil Sertanejo. Daqui a pouquinho nós vamos ter Rio Negro e Solimões, eu de cá e você de lá, né? Alisson e Rayan, é, ela nem aí também, né? E agora é Anselmo e Rafael aos trancos e barrancos.

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5: 9h50.
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4: 10 e 7.

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0: Obrigado, gente. Obrigado.
1: Legal, tá bom? Programa Brasil Sertanejo, é verdade, gurizada. E vamos de Felipe Falcão, é pra lá que eu vou. Grande abraço a cada um de vocês, muito obrigado pela parceria, muito obrigado pela companhia em mais um programa Brasil Sertanejo. Opa.

0: Essa você precisa anotar, porque agora vamos apresentar dicas e truques para a sua cozinha.
1: Para cortar o queijo em fatias, use uma faca sem corte. Nesse caso, ela cortará melhor que a faca afiada.
0: Daqui a pouquinho tem muito mais. Fique com a gente.
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4: 10:29.
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3: 10:48.

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2: Zezé de Camargo e Luciano, Sou Parada Dura, programa Pi, opa, pá, programa Brasil Sertanejo. Pequeno Crioula daqui a pouquinho, né, gurizada? Um abraço especial, obrigado pela companhia, obrigado pela parceria.

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0: 11 e 3.
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0: porque agora vamos apresentar dicas e truques para a sua cozinha. Se você pôs muito óleo para refogar o arroz, coloque a água para cozinhar junto com algumas folhas de alface por cima. As folhas de alface absorverão o excesso de óleo. Daqui a pouquinho tem muito mais. Fique com a gente.
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Che, gurizada, que coisa mais linda do mundo, né, Che? Programa Piquete Crioulo nesse domingo tão especial. Quero mandar um abraço especial, realmente, a um grande amigo da gente. Seu Idalino Melegoto, é da Fazenda Guabiju. Rádio Anauim, Fazenda Guabiju, programa Piquete Crioulo. Essa foi a ideia inicial, né, da gente começar fazendo uma festa diferente nesse ano, né? E a gente tem uma coisa muito bacana, que é estar convidando você, você ouvinte de casa, você nosso amigo, você que está todos os domingos junto comigo no programa Piquete Crioulo, mas não só no programa Piquete Crioulo, no programa Brasil Sertanejo, em todos os programas Rádio Anauim, um convite muito especial para você estar participando junto conosco de um evento maravilhoso que vai estar acontecendo no mês de novembro, dia 22 de novembro, um domingo, com transmissão ao vivo da Rádio Anauim, lá na Associação dos Motoristas, no bairro Pinheirinho. 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Morenas que

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2: 11:42.

Simbora, moçada! É, João Luiz Correia apialando a todo laço. Vamos botar ali muita boa marca, né, pra vocês. Daqui a pouquinho estamos trazendo mais milonga. É verdade, milongas da vida com o Grupo Marcação, né? Simbora, moçada! Programa Piquete Crioulo é desse jeito, né, Xê? Muita boa marca, né, Xê?

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2: Atenção, moçada. A mulher do Zé sumiu.

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8: Meio-dia e 3.

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Chega, gurizada, o programa Piquete Crioulo nesse domingo especial. 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Distribuidora, é verdade, gurizada. 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Vamos botar ali marca, né, Che? Essa daqui eu quero escutar um pouquinho, né? César Lindberger, Cabos Negros.

0: Essa você precisa anotar, porque agora vamos apresentar dicas e truques para a sua cozinha. Para tirar manchas de ferrugem de tecidos, coloque sal sobre o local manchado. Pingue algumas gotas de limão, deixe secar ao sol e depois lave. Daqui a pouquinho tem muito mais. Fique com a gente.
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1: 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Vamos de marca, gurizada. Vamos trazendo agora César Oliveira e Rogério Melo, os loucos lá da fronteira. E depois vamos trazer também Prego na Bota, né? Prego na Bota é bom, né, cara? Eu gosto de Prego na Bota, te pensa numa saudade da prenda bem longe, né, Gê? Isso se chama Prego na Bota com César Oliveira e Rogério Melo. Agora é os loucos lá da fronteira. Desse jeito assim.
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1: Sasso Oliveira y Roger Melo.

0: Risada. E assim, ó, vamos estar, eles já estão participando, tá? Participando do boi no rolete, né? É um boi assado inteiro que a gente vai estar fazendo no mês de novembro lá na Guarda São Cristóvão, no bairro Pinheirinho. Eu quero mandar um abraço especial pro Chico. Chico, véi, tu já botou a gaita hoje ou não ainda, né, Chico? Ah, mas o Chico é bueno, uma barbaridade, né? Grande amigo da gente. A Lenir também, um abraço especial. A família do Johnny, né? Um abraço muito especial. Sempre lembrando que a gente sempre faz muitas coisas bacanas e a gente sempre pede para os amigos estarem presentes junto com a gente. E a Gastrobel sempre faz um carinho muito especial para nós, com muito carinho, com muito respeito. E lembrando disso daqui, né? O Johnny, na realidade, mudou até o nome da empresa, né? É, tem um nome diferente, agora está vendendo coisas novas e diferenciadas. E a gente vai estar colocando ele na programação do programa Piquete Crioulo, sempre lembrando que esses amigos são muito queridos da gente, são pessoas que a gente considera realmente da família, né? Pessoas que a gente valoriza, pessoas que a gente admira de coração. Grande amigo Johnny, um abraço muito especial, um abraço especial a toda a família, né? Juliano, sempre muito parceiro, muito querido e muito companheiro. E se pedir música no programa Piquete Crioulo, nós temos um bordão que se chama Você Faz o Programa Piquete Crioulo. Você pede música para ouvir e a gente roda com muito carinho. O programa Piquete Crioulo é feito para você, mas feito por você. Você pediu, a gente roda com muito carinho. Vamos primeiro botar essa daqui, então, que já foi o pedido especial, né? Quando é pedido especial é desse jeito, ó. Velho milongueiro, é mentira desses loucos, se mora moçar.
1: Quando chega perto das eleições...

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Um abraço especial, gurizada do Mato Grosso, um abraço especial, Campinas, São Paulo, grande amigo Edinho, fez o pedido de umas marcas e estavam repetindo, daqui a pouquinho o que ele pediu, né, gurizada?

Que bueno, uma barbaridade estar junto com vocês em mais um programa Piquete Crioulo, nesse domingo tão especial. Eu me lembro uma graça muito bacana, Daniel Torres, cantor nativista que veio lá da Argentina, né? E ele conta um caos bem bacana nessas alturas. Ele sempre faz aquela parte cultural, é verdade, quem me contou foi ele, tá? Sempre faz essa parte cultural em diversas entidades, assim a gente faria, né? E numa certa feita desse, a irmã dele cuidava de um centro de apoio para as pessoas que estão nos presídios, né? Então, ele também fazia essa parte cultural em diversos presídios, ia lá e cantava e tal, e fazia essa ação cultural, né? E no final dessa daqui, alguém lá de dentro, né, um dos presidiários, pediu uma música, né, che? E pediu essa música guri, né, che? E ele cantou a música guri com o maior carinho do mundo, com o maior respeito do mundo, sempre admirando aquela música tradicionalista super top que se chama guri, né? E o engraçado é que quando a gente parar para pensar no final, né, che? Ele cantando dentro de um presídio. Olha só que coisa irônia, né? E que me permita que eu nunca saia daqui. Che, que coisa bem louca, né, che? Barbaridade, che. Vamos de marca. Vamos trazendo coisa boa, uma barbaridade. Ô, Edinho, depois tu me conta o que tu achou desse caos, né, che? Um abraço especial, grande amigo Edinho, lá em São Paulo, Campinas. Um abraço especial a toda a família Ecker. Um abraço especial ao Chico. Um abraço especial a toda a gurizada que tá reunida ali, né? Johnny, um abraço muito especial pra ti, Juliano. Um abraço muito especial. Juliano, já pode começar a separar aqueles brindes especiais da Gastrobel para nossa Semana Farroupilha maravilhosa, fechada. Definimos já, inclusive, os terrenos. E a partir de semana que vem começa as construções, né, Che? Vamos fazer uns barracos, coisa mais linda do mundo lá, para recepcionar Francisco Beltrão com um grande evento chamado Semana Farroupilha. A gente sempre ama esse espaço do tempo, né? Quando tá chegando o mês de setembro, para nós é um mês inteiro, né, Che? Grande festa Farroupilha estar acontecendo em Francisco Beltrão. Grandes shows, grandes coisas bacanas. Mas o mais bacana de tudo nisso daqui é a união dessa turma que é apaixonada pelo tradicionalismo, essas pessoas que gostam de verdade, sabe? Gostam da pata do cavalo, que gostam de estar ali ligados na música gaúcha, no nativismo puro, no toque da viola, aquela coisa bacana que vai estar rodando todo esse tempo da Semana Farroupilha. 16 a 20 de setembro, acontecendo aqui em Francisco Beltrão, a uma das maiores semanas farroupilhas do Brasil. Olhe bem lembrando, a gente tem hoje uma vitalidade muito grande na nossa Semana Farroupilha, onde a gente faz acontecer um evento simplesmente maravilhoso em Francisco Beltrão, e você é nosso convidado. Grande amigo Edinho pediu duas marcas e a gente roda com muito carinho. Neto Fagundes com a música Origens e depois Vils Paim, Entardecer. Simbora, moçada. Esse é Piquete Crioulo.

Grande amigo Edinho, que coisa mais linda do mundo saber que tu chega nessa voz aí, né, Che? Nessa situação de poder botar essa marca com esse talento maravilhoso. Grande amigo Edinho, muito obrigado realmente pela parceria, todos os domingos ligados no programa Piquete Crioulo. Diz que chegou no finalzinho agora, né, Che? Mas que bueno estar participando junto com a gente. Edinho, um abraço especial a toda a família, um abraço especial a cada um de vocês. Muito obrigado a cada um de vocês por estarem junto comigo em mais um programa Piquete Crioulo. Che, foram 2 horas que passou, que é um risco, né, Che? A gente vai continuar um pedacinho dessa do Vício Paim Interdecer. E depois estou trazendo para vocês uma linda mensagem que eu trago todos os domingos, que é uma mensagem especial para que a gente passe uma maior parte do tempo, né? Lembrando que a vida sempre foi boa. Quem muda a vida somos nós mesmos, né? E desculpe, às vezes a voz fica mais fina que eu estou digitando aqui, tá? Mas está tudo tranquilo, né? Estou digitando e estou lembrando com carinho de cada um de vocês, né? E lembrando que a gente sempre faz uma pesquisa em muitas músicas, principalmente as mais gauchescas, mais animadas, para o horário do churrasco de cada um de vocês. Mas a gente também lembra, com carinho, com muito respeito, que a gente cuida de cada um no sentimento, no pensamento, no orgulho, de a maneira que a gente gosta de gostar das pessoas. Eu até faria um verso para lembrar de brincadeira. Amo as pessoas de uma forma verdadeira, como olho nos olhos, como olho no jeito, como olho por respeito e sempre admiro pessoas verdadeiras. E Deus há me de conceber, como eu gosto assim de chamar, um grande patrão celestial que há de me orientar, sempre gostar das pessoas. Que a tua semana seja maravilhosa, que a tua semana seja repleta de muito sucesso, muitas vendas para quem vender, muita coisa para quem puder fazer, aquele construtor que construa com qualidade. E lembre, com muita saudade, domingo que vem tem mais um programa Piquete Crioulo. Fique com essa linda marca e essa linda mensagem. Mírio Saldanha Pilares, e que o Patrão Celestial me permita estar novamente junto com vocês domingo que vem com mais um programa Piquete Crioulo. Obrigado e até por lá. Simbora moçar. É assim que segue a história.

Senhor dos céus e da terra, fonte do afeto mais puro. Perdão se só te procuro quando me encontro em desgraça, mas reconduz nossa raça aos valores do início, para que o teu sacrifício não tenha sido de graça. Pai,

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1: 1:08.
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4: 1:28.

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Salmo 121. Olho para os montes e pergunto: de onde me irá o meu socorro? O meu socorro vem do Senhor, que fez os céus e a terra. Ele, o seu protetor, está sempre alerta e não deixará que você caia. O protetor do povo de Israel nunca dorme, nem cochila. O Senhor guardará você. Ele está sempre ao seu lado para protegê-lo. O sol não lhe fará mal de dia, nem a lua de noite. O Senhor guardará você de todo perigo. Ele protegerá sua vida. Ele o guardará quando você for e quando voltar, agora e para sempre. Por isso, se você crê, levante as suas mãos, levante os seus olhos.

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1: Uma e 48.
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2: Duas e treze.

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3: Duas e 33.
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0: louvado seja o teu nome. Glórias a Deus. Obrigado, patrão. Obrigado.
1: Eu que agradeço.
0: Deus abençoe.

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1: Duas e 56.

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1: Louvado seja o teu nome, Senhor. Traz a força da nossa vida, meu Deus. Nós dedicamos a nossa vida inteira ao Senhor, meu Deus.

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2: Três e 16.
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5: 3:27.

0: estúdio. Que prazer cantar com vocês.
1: Gente, vai embora ainda não. Curta e compartilha o novo clipe da banda Estúdio juntinho com a classe da Mercosul.
0: É isso aí, gente. Se você gostou, dá seu joinha e clica lá pra assistir mais uma vez. Convida os amigos, ficou lindo demais.
1: Bora junto.
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2: Quatro e quarenta e um.

0: Mas e o açúcar, meu compadre?
1: Só no café, parceiro.
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1: Cinco e um.

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Aumenta o volume do seu rádio. A partir de agora tem Nando Pinheiro na área, tocando o que tem de melhor. Músicas de bandas, bandas e companhia, aqui na sua rádio. Vamos tocar as melhores, sem dúvida nenhuma. E as músicas de hoje, tá top!

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1: 5 e 18.

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curtindo a nossa programação Bandas e Companhia com a apresentação de Nando Pinheiro. Deixa eu tomar uma aguinha ali, é coisa rápida. Daqui a pouco eu volto trazendo só as melhores Bandas e Companhia.

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1: 5:33.

Bandas e companhia tocando o que há de melhor pra você. De volta aqui, Nando Pinheiro. Vem que tem músicas de bandas, vem que tem as melhores da regionalidade do sul do Brasil. Bandas e companhia, vamos conferir as próximas músicas.

0: Sam.
1: E aí, tá gostando da nossa programação? Espero que sim, ó. Daqui a pouco eu estou de volta com mais Bandas e Companhia. Não saia daí!
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0: parte aqui. Essa parte que eu não lembro.
1: Não, mas aí não é assim.
0: Mas é mais ou menos isso, né?
1: Não, essa parte é diferente.
0: Não, mas então desista de tentar agradar você também.
1: Mas então não adianta.

Legal saber que você está na melhor programação do seu rádio. Fica ligado que daqui a pouco tem mais bandas e companhia para você que se liga nessa rádio. É já já, hein? Não sai da frequência. Banda.

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2: 6 e 2.
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3: 6:16.

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Aumenta o volume porque tem mais, tem muito mais sucessos pra você. 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

0: Minha sogra, coisa engraçada.
1: Que houve? Não acredito, tá passando mal? Vamos fazer o seguinte, o senhor frouxa a guaiaca, lá no fundo, perto do pé da laranjeira, cuidado, mas o cachorro tá amarrado, não tem problema.
0: Não, não é nada disso.
1: Ah, não é

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0: moçada, não fica triste não, porque você já sabe, né? Tá chegando ao final o nosso programa Bandas e Companhia. Eu, Nando Pinheiro, fico muito feliz em poder sempre estar junto com você aqui nessa rádio. Fica ligado que na próxima edição tem muito mais pra cada um de vocês. Um abraço!
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3: Oi, gente! Chegamos com mais um Domingão Total. Alegria, alegria, gente! Como é que tá por aí? Tudo bom? A partir de agora tem muita alegria no seu rádio, onde você estiver. Ó, um beijo pra você, hein? Aumenta aí o som que o nosso Domingão Total já está no ar, levando muita alegria pra você, onde você estiver. Então vamos começar o programa de hoje, levando pra você muita alegria, muita música. E é claro, aqui você ouve e curte o seu som. Aumenta o som que o Domingão Total tá no ar.
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Domingão Total. Bom demais, hein, gente? A gente volta já com mais Domingão pra você. Não sai daí, não. A gente volta já. Domingão Total.

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0: Mário, Deus-se, Disque 100.
1: 6h47.
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3: 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Voltamos com o nosso Domingão Total. Aumenta aí o som, porque a primeira desse bloco tá chegando.
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Domingão Total. Bom demais, hein, gente? A gente volta já com mais Domingão pra você. Não sai daí, não. A gente volta já. Domingão Total.

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1: 7 e 2.

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2: Estimados ouvintes, fãs e amigos dos serranos, eis mais uma oportunidade de estarmos juntos por esta querida rádio que é a emissora da sua preferência. Uma rádio que prestigia a cultura brasileira, que prestigia a tradição gaúcha e essa longeva carreira artística que ostentamos. Muito bom mesmo tê-los na audiência. Abraços a quem vive aqui no nosso Rio Grande e a quem nos ouve em outros queridos estados brasileiros e pelo mundo afora, acompanhando-nos pela internet. Hoje vou trazer um lindo e verdadeiro texto cujo título é A Idade em que o Tempo Senta à Mesa, atribuído a Fabrício Carpinejar. Também lhes repassarei uma pequena, mas consistente oração para ser proferida por todos que creem na doutrina cristã. O título é Vou Começar o Meu Dia Dizendo. Vamos trazer também uma receita de um prato salgado e muito gostoso. O repasse dessa receita será feito pela minha mulher Raquel, que já está aqui comigo tomando aquele chimarrão com a erva mate buena. Ela logo falará aos ouvintes. Meu amigo Ganso e eu iremos rodar boas músicas do nosso repertório e, como faixa especial, vou destacar a obra 18 de setembro, um vaneirão solado pra lá de bueno na interpretação do famoso gaiteiro gaúcho Beto Caetano. E no momento nobre estarei conversando pela primeira vez com esses jovens que integram um grupo que já nasceu grande. Chama-se Os Compadres. É uma soma de talentos. Memorizem bem esse nome. Os Compadres têm tão somente um ano de atividades artísticas e por onde chegam, a coisa fica muito linda e muitos aplausos fluem com naturalidade. Memorizem bem esse nome, o sublinho. Os Compadres estarão comigo no momento nobre. A boa música do programa. Primeiro, rodaremos o chamamê Carreta na sua gravação original e em seguida a canção Tapeando o Sombreiro. Vai lá, Ganso!

Meus amigos, meus ouvintes, rodamos aqui por sua Rádio do Coração, do Amaro Pérez, com os Serranos, o chamamé Carreta. Depois, também, na nossa interpretação dos Serranos, a música de Mauro Moraes e Gujo Teixeira, Tapeando o Sombreiro. Um breve intervalo, quando ouvirão as mensagens dos apoiadores locais, e em seguida estaremos com vocês. Até já! De volta à agradável companhia de todos vocês, queridos ouvintes, com o programa Encontro com os Serranos. Aqui no Encontro com os Serranos, a idade em que o tempo senta à mesa. Texto atribuído a Fabrício Carpinejar. Existe uma fase da vida em que o espelho começa a nos tratar com uma sinceridade quase ofensiva. Os cabelos debandam discretamente. Os joelhos passam a emitir boletins sonoros. A memória, às vezes, resolve brincar de esconde-esconde, justamente com o nome daquela pessoa que acabamos de encontrar no supermercado. E há também o fenômeno mais cruel de todos: levantar da cadeira emitindo um opa involuntário, como se a coluna precisasse de autorização verbal para funcionar. Mas talvez exista uma beleza secreta nisso tudo. Porque enquanto o corpo vai lentamente negociando limites com o tempo, a alma curiosamente começa a ficar maior, mais generosa, mais paciente, mais humana. Chega uma idade em que já não precisamos vencer discussões inúteis, nem provar inteligência, nem disputar importância. A vida finalmente nos ensina que certos troféus pesam mais do que valem. Enquanto começamos a trocar pressa por presença, e isso muda tudo. O café deixa de ser apenas café, vira cerimônia, vira encontro, vira desculpa para conversar sem relógio. As amizades antigas ganham um brilho raro, porque sobreviveram às décadas, aos desencontros, às mudanças, às perdas, às teimosias e até às opiniões políticas. Milagre estatisticamente improvável para homens acima dos 70, especialmente em grupos de WhatsApp. E o amor, o amor também muda. Já não precisa incendiar o mundo. Basta aquecer o coração. Às vezes ele chega na forma de uma mensagem simples: você está bem? E pronto, aquilo ilumina o dia inteiro. Descobrimos também que a aventura, na maturidade, ganhou novos significados. Dormir a noite inteira sem acordar duas vezes para ir ao banheiro virou quase uma experiência transcendental. Encontrar um exame médico com todos os índices normais provoca emoção semelhante à conquista de uma Copa do Mundo. E viajar sem esquecer os remédios já pode ser considerado um ato de ousadia internacional. Mas existe algo profundamente épico em continuar vivendo com ternura, apesar de tudo. Apesar das ausências, apesar das despedidas, apesar dos amigos que partiram cedo demais e deixaram cadeiras vazias em nossas mesas e silêncios difíceis de explicar. Ainda assim, continuamos marcando encontros, planejando viagens, rindo das mesmas histórias, inventando motivos para celebrar aniversários, plantando ipês brancos em algum canto da memória. Talvez seja isso que sustenta o mundo sem que a gente perceba. Homens e mulheres comuns insistindo delicadamente em continuar amando a vida. Porque envelhecer não é desaparecer, é diminuir o barulho externo para escutar o melhor, o essencial. É descobrir que felicidade talvez nunca tenha sido uma linha de chegada. Era apenas aquela conversa boa depois do almoço,
o telefonema inesperado, o abraço demorado, o amigo que ainda lembra do seu apelido de juventude e a mesa onde alguém sempre guarda um lugar para você. No fim das contas, talvez a grande vitória da maturidade seja essa: aprender que a vida não precisa mais correr. Agora ela pode apenas sentar conosco à mesa. Texto espetacular, na minha avaliação, queridos ouvintes. Espero que vocês tenham apreciado o que interpretei a todos os queridos ouvintes. Agora mais música aqui no programa. É a vez de rodarmos o chamamé Caminhoneiro, Sonho e Vida, e depois a clássica Nos Varzedos da Fronteira. Vai lá, Ganso!

Rodamos a vocês, de minha autoria, Edson Dutra, O Chamamé Caminhoneiro, Sonho e Vida, e do Mano Missioneiro e Nilton Ferreira, Nos Varzedos da Fronteira. Ambas músicas na interpretação dos Serranos. Uma breve pausa e logo prosseguiremos com o programa. Até já!

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Brasil, um país de todos. 7:30.

Regressando com o nosso encontro, a agradabilíssima companhia dos nossos fãs e amigos, por essa que é a sua rádio favorita, sua rádio do coração. Aqui, em nosso encontro, é um momento espiritual. Momento de oração tem esse título: Vou começar o meu dia dizendo. A vida não é fácil, mas Deus tem me ensinado a sorrir no meio da dor, a me levantar a cada tombo e não desistir por maior que seja a queda. Esse é o meu segredo de um vencedor. Vou repetir a todos vocês, nobres ouvintes. Quem quiser, grave em seu celular ou memorize para orar a cada amanhecer. Tenham a convicção de que tal oração os aproximará ainda mais de nosso Deus. Vou repeti-la. Dei esse tempo para que possam colocar o seu celular para gravar. Vou começar o meu dia dizendo: a vida não é fácil, mas Deus tem me ensinado a sorrir no meio da dor, a me levantar a cada tombo e não desistir por maior que seja a queda. Este é o meu segredo de um vencedor. Mais música a todos vocês, meus queridos ouvintes. Rodaremos agora a vaneira Domador Apaixonado e, em sequência, a clássica Andança Serrana. Vai lá, Ganzô!

0: Rodamos para vocês, de minha autoria, Edson Dutra, e de Arabi Rodrigues, Domador Apaixonado. E depois, de minha autoria, Edson Dutra, Andança Serrana. Ambas músicas na interpretação dos Serranos. Um pequeno intervalo e já já estaremos com vocês na sequência desta edição. De volta com o nosso encontro sob o prestígio da companhia de todos os nossos queridos ouvintes. Regressando com o programa, agora é o momento de trazermos a receita de um gostoso prato salgado. E esta incumbência eu encarrego a que minha mulher, minha querida parceira de mais de 40 anos, minha esposa, mãe dos meus filhos e uma ótima cozinheira, sabe tudo de culinária. Eu, pelo menos, aprovo 100%. Sou suspeito em falar, né? Mas realmente ela cozinha muito bem. Então, chega aí, Raquel, cumprimente os ouvintes e passe essa receita maravilhosa a todos eles.
1: Obrigada, Edson. Senhoras e senhores ouvintes, a todos o meu carinho. Atendendo ao teu chamado, passo a vocês a seguir a receita de um gostoso prato salgado, que é peixe mediterrâneo assado com tomates. Alerto a quem queira gravar, que pode ligar seu celular, pois trarei agora os ingredientes. Ingredientes principais: 680 gramas de filé de peixe branco, que pode ser robalo, pescada amarela, tilápia, namorado, vadejo ou qualquer outro de sua preferência. 1/3 de xícara de azeite extra virgem,

0: doce, uma colher de chá de cominho em pó, meia colher de chá de pimenta caiena opcional, sal e pimenta do reino a gosto, suco de meio limão, raspas de um limão, salsa ou hortelã fresca para finalizar. Vou repetir os ingredientes, lembrando a vocês que alguns desses ingredientes podem ser substituídos, assim como o coentro, que nem todo mundo gosta, tem um sabor bem mais forte que a nossa salsa. Então, repetindo os ingredientes, 680 gramas de filé de peixe branco, como robalo, pescada amarela, tilápia, namorado, badejo ou outro qualquer. 1/3 de xícara de azeite de oliva extra virgem. Uma cebola roxa pequena picada finamente. 2 tomates grandes cortados em cubos. 10 dentes de alho picados. 1,5 colher de sopa de alcaparras. 1/3 de xícara de passas de uva douradas. Temperos aromáticos. 1,5 colher de chá de coentro em pó. 1 colher de chá de páprica espanhola doce. 1 colher de chá de cominho em pó. 1/2 colher de chá de pimenta caiena opcional. Sal e pimenta do reino a gosto. Suco de meio limão. Raspas de um limão. Salsa ou hortelã fresca para finalizar. Modo de preparo. Pré-aqueça o forno a 180 graus. Coloque os filés de peixe em uma assadeira e regue com o azeite. Tempere com sal e pimenta do reino a gosto. Leve uma panela ao fogo médio com um fio de azeite. Refogue a cebola até ficar macia e levemente dourada. Acrescente o alho e refogue até liberar aroma. Junte os tomates, as alcaparras e as passas. Adicione o coentro, a páprica, o cominho e a pimenta caiena. Cozinhe até os tomates soltarem suco e formarem um molho encorpado. Ajuste o sal e a pimenta, se necessário. Espalhe o molho sobre os filés de peixe. Regue com suco de limão e finalize com as raspas. Cubra com papel alumínio e leve ao forno por 20 a 25 minutos. Retire quando o peixe estiver macio e desmanchando facilmente. Finalize com salsa ou hortelã fresca. Sirva imediatamente com arroz, cuscuz ou legumes grelhados, ou algum acompanhamento da sua preferência. Tenha um bom apetite!
1: Depois de ouvirmos essa gostosa receita desse prato muito gostoso, eu trago mais música a vocês que estão aí a nos prestigiar. E essas duas obras que apresentarei são instrumentais. A primeira é como faixa especial, 18 de setembro, composta por Beto Caetano. Eu gosto demais desse vaneirão. E a segunda é uma obra composta por mim, Edson Dutra, cujo título é Carauno, obra que foi íncita no nosso DVD instrumental Os Serranos nos Galpões das Estâncias. Vai lá, Ganso!

Ouvimos uma faixa especial, 18 de setembro, composição e interpretação de Beto Caetano. E depois, na interpretação dos Serranos, Caraúno. Depois de ouvirmos as músicas que anunciei, adentraremos ao momento nobre, pois já estão tomando aquele chimarrão comigo aqui com a erva mate buena, é claro, os integrantes do grupo Os Compadres, que anunciei lá no preâmbulo desta edição. Até já, meus ouvintes.

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1: 7:55.

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1: O programa Encontro com Serranos volta à audiência de todos que nos prestigiam. De volta no programa, agora no momento nobre, estou aqui ladeado de talentosos colegas. Vou citá-los. A cantora Ana Elise Severo, Jean Kirchhoff, Arisson Martins, Emerson Martins e Léo Severo, na Cordiona. Eles integram o grupo Os Compadres. Um ano só de atividade conjunta, mas são músicos experientes e que por primeira vez visitam os nossos estúdios aqui, quer gravando o programa Encontro com os Serranos na TV, quer agora estando comigo aqui no rádio. Para minha alegria, os saúdo e de pronto desejo cada vez mais sucesso além do que já tem. Sejam bem-vindos, caro Jean.
2: Muito obrigado, querido Edson Dutra, pelas palavras que nos dão incentivo, um apoio, né, ser chancelado pela sua pessoa. É algo realmente que nos traz uma responsabilidade muito grande, mas também nos faz crer que a caminhada ela tem os seus regalos, né? Estarmos aqui hoje com certeza é um presente para todos nós. Muito obrigado pela oportunidade.
1: Muito obrigado a presença de vocês. É de praxe que uma pessoa somente fale aqui em nome do grupo, mas eu não posso deixar de ouvir e meus ouvintes me cobrariam, considerando que a Ana Lise está aqui, Ana Lise Severo, que é grande apresentadora de festivais, de eventos e também uma cantora consagrada nos festivais. Dê o seu chasque e cumprimente os ouvintes.
3: Que alegria estar voltando neste espaço tão rico ao lado desse artista que a gente admira tanto desde sempre, Edson Dutra. Uma honra para nós estarmos contigo novamente, eu que já estive aqui com o Projeto Bem Gaúcha, que continuamos aí tocando pelo Rio Grande, né? Rio Grande afora. E agora com os compadres que nos dão tanta alegria também, trabalhamos em família com esse grupo onde trabalhamos as raízes brasileiras, misturando a nossa música regional gaúcha com a música regional de todo o Brasil, trabalhando os vocais. E é muito, muito importante estarmos aqui neste espaço teu para nós divulgarmos para os teus ouvintes, para esses... para essas pessoas que estão nos escutando, né? E a gente vem trazer com muito carinho, então, a nossa música.
1: Vocês, queridos ouvintes, merecem o melhor do nosso trabalho por aqui. Ratificando isso, vocês terão agora, ao vivo, Os Compadres, na música Boiadeiro Errante e também no clássico Poncho Molhado. Por favor, as executem.

0: Os Compadres ao vivo no programa Encontro com os Serranos. Que privilégio tê-los aqui. Parabéns mais uma vez. Que coisa linda. Nos passe o telefone aí, por favor, Jean. Pessoal que queira um show espetacular nesse padrão, show para ouvir. Música muito bem construída, muito bem feita. Escolher um repertório maravilhoso, como o projeto preconiza. Raízes brasileiras, quer do sul, quer lá do norte, quer do centro do país. Eu tenho absoluta convicção, vocês nasceram para o sucesso.
1: Oh, muito obrigado.
0: É, tomara obrigado, que logo, logo haja um reconhecimento nacional do trabalho de vocês.
1: Amém.
0: Estamos aqui torcendo e fazendo obrigado, o que pudermos para cada vez mais aplaudi-los.
1: Sem palavras por esse espaço importante e incentivo. Então, para nos chamar, o contato é 519-8101-2906. Repetindo, 519-8101-2906. Só chamar o Maurício, lá da Uruguaiana, que ele atende vocês.
0: Olha aí, coisa bonita. Há tempo ainda de nós executarmos aí, ou nós que eu digo, vocês evidentemente, mais uma música ao vivo. Escolham aí o repertório, o vasto repertório que vocês já têm aí, por favor, para anunciar.
1: Nós temos também uma contribuição sólida já há mais de 20 anos nos festivais do Rio Grande do Sul,
0: sim,
1: que nos dão a oportunidade de entregar canções autorais,
0: sim,
1: né? E o mundo ele vai se modificando e muitas vezes nós nos deparamos com algumas situações assim, como o que diz essa letra, né? Dessas pessoas especiais, né? Que iluminam a nossa caminhada. Antigamente lá fora, né, no interior, diziam aquele guri é meio fraco das ideias, né? Não entendia direito, tinha um jeito diferente,
0: sim,
1: de ser,
0: sim,
1: né? E nós temos na nossa família, inclusive, né, o nosso meu filho do coração, Lorenzo, tem uma ramificação do espectro autista, né? E ele lida com isso de forma natural, e nós,
0: sim,
1: também,
0: sim,
1: né? Mas também destacamos, né, essa reflexão social nesta, sim, canção, que carinhosamente se chama Fraco das Ideias.

0: Levem o meu carinho, meu respeito e meu beijo muito sincero ao filho de vocês.
1: Obrigada.
0: Obrigada, Edson. Muito.
2: Que bom. Obrigado.
0: Vamos fazer um pequeno intervalo e já voltaremos com Os Compadres. Voltando à agradável companhia dos nossos fãs e amigos com o programa Encontro com os Serranos. Prosseguimos com o programa Encontro com os Serranos, tendo aqui nos nossos estúdios os talentosos colegas que compõem o grupo Os Compadres, com um ano de formação conjunta, mas que reúne esse grupo artistas espetaculares que sozinho ou sozinhos, digo melhor, já fariam um grande show cantando individualmente. No momento em que se reuniram, é uma soma de talentos incomensurável. O Rio Grande do Sul lhes agradece por essa iniciativa de estarem juntos. Parabéns. Valorizam não só o compadril, mas, sobretudo, valorizam a família, valorizam os temas gauchescos tocados e unindo-os aos temas brasileiros. Que iniciativa louvável. Vocês alcançaram o sucesso que merecem. Pode ter certeza disso.
3: Obrigado.
0: Passem mais uma vez o telefone, porque essa gente tem que contratar vocês em tantos lugares aí para esse show maravilhoso que vocês fazem.
2: Se Deus quiser levar a nossa mensagem para os longínquos rincões desse Brasil afora, agradecendo mais uma vez Edson Dutra pela oportunidade, por esse espaço tão valioso e importante para o artista, que é o rádio. O rádio que certamente não morrerá nunca.
0: Nunca.
2: E estaremos, né, sempre puxando essa corda para o mesmo lado aí. Então, para nós ir para essa estrada, é só ligar o 519-8101-2906, repetindo, 519-8101-2906.
0: E as redes?
2: As redes sociais, Os Compadres, no lugar da letra A, é só colocar o número 4 ali, que simboliza, né?
0: Sim.
2: O Emerson Martins, o Arson Martins, a Annalise Severo, o Jean Kirchhoff, Os Compadres, no lugar do A, vai o número 4 ali.
0: Planos?
2: Nós estamos aí em estúdio, né, produzindo o nosso primeiro EP.
0: Sim.
2: Como bem dissesses, a caminhada é longa, mas sim, o sonho também é antigo, mas o trabalho é recente. Estamos em estúdio gravando canções autorais, clássicos, colocando essa pitada, né, com destaque para os vocais. E temos a felicidade de já estarmos levando a alguns lugares, né, o nosso espetáculo. Muito em breve estaremos na Coxilha Nativista, lá em Cruz Alta, que é um festival tradicional do nosso Rio Grande do Sul, levando essa mescla das nossas raízes musicais brasileiras. Também estaremos em Foz do Iguaçu, lá no
1: Recanto
2: Gaúcho, levando a nossa mensagem. Estaremos aqui em Porto Alegre também, no Mosaico Espaço Cultural, que fica ali na Cidade Baixa, em outubro, levando esse projeto.
0: Quando estiverem na Foz, transmito o meu abraço ao proprietário lá do rancho,
1: Gaúcho,
0: que é o Gaúcho mesmo.
2: Gaúcho
1: mesmo. Com muito carinho.
0: Que
2: Aline, lá o pessoal que...
0: Isso aí, isso aí, isso aí. Acompanhei aquela construção lá. Hoje é uma Babilônia aquilo lá, né?
2: Lindo.
0: Tão
2: nossa,
0: grande é. Mas era só uma construção redonda e lá os serranos encostavam seu ônibus e nós atuávamos na região e fazíamos daquele local a nossa sede para toda a região ali. E o Gaúcho sempre nos cercando de gentilezas. Ah, ele é um gentleman. É uma pessoa maravilhosa. Vocês terão com ele uma estadia maravilhosa lá e tenho certeza que farão grande sucesso também.
2: Levaremos um abraço, com certeza.
0: Vamos brindar os ouvintes com mais música aí. Vamos rodar o medley, pode ser?
2: Por favor.
0: Anuncio.
2: Então esse medley traz Pé na Estrada, do querido Elton Saldanha, Este é Meu Sul, do Rômulo Chaves e Pedro Hereno, nossos compadres também. E para finalizar a canção deste medley, A Gente Faz o Que Gosta, do compadre Pedro Hereno.
0: Agora eu vou pedir uma gentileza, vou falar baixinho aqui. Vocês digam assim conjuntamente, se quiserem fazer em vocal, façam, mas não precisa, pode fazer uníssono mesmo, assim, ó. Vai lá, ganso. Porque se o artista não disser, não adianta pedir. Então vocês têm que dizer, vai lá, ganso, que aí ele roda.
1: Tá.
0: Tá bem?
2: Vai lá,

0: Isto é Os Compadres. Tudo ao vivo e a cores para vocês aqui. O vocal, eu sou testemunha. Foi só dar o tom e o vocal já surgiu. Que coisa maravilhosa, hein? Quanto tempo eu não via isso, hein? Barbaridade. Rodamos para vocês o medley Pé na Estrada. Depois, Este é Meu Sul. E a gente faz o que gosta. Já foram mencionados os autores. Meus queridos colegas, estamos por concluir essa edição. Por favor, Jean, em nome do grupo, a tua calorosa saudação, certamente, a todos que nos acompanharam aqui e aos diretores das nossas mais de 250 rádios que exibem o nosso encontro com os serranos.
1: Nosso muito obrigado por esse espaço valioso, que intensifica, né, a nossa cultura, o nosso sotaque, o nosso jeito de ser para o resto do país inteiro, mundo afora. E especialmente, Edson Dutra, agradecer pela, mais uma vez, pela tua generosidade, pela caminhada que tu tens na música sul-brasileira. Já passou certamente inúmeros artistas por aqui e a gente enxerga o mesmo brilho no olho, o mesmo impulso, o mesmo apoio para a gente que veio depois do mesmo rastro. Então, muito obrigado por esse olhar sincero de bem-querer e de incentivo, o que nos faz acreditar nos homens de bem do nosso Rio Grande do Sul e do mundo inteiro, que assim esses exemplos se multipliquem e nós possamos estar aí também deixando alguma coisa quando a gente cruzar. Muito obrigado mais uma vez.
0: Muito obrigado, Jean. Muito grato mesmo. Obrigado a todos vocês, colegas, e que Deus os acompanhe.
2: Amém.
0: Obrigado. Queridos ouvintes, antes da nossa conclusão, nossa gratidão por nos terem acompanhado aqui. Agradeço ao amigo Ganso pela assessoria técnica, sempre tão diligente. Mais uma vez, nossa gratidão a todos e até a próxima semana, com mais uma edição do nosso encontro de gauchismo, de civismo, encontro de colegas, de cultura, prestigiando sempre o nosso querido estado e o nosso país verde e amarelo. Até a próxima semana, gauchada do Rio Grande, do Brasil e do mundo.
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5: Oito e dezesseis.
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4: 8:31.

0: 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Oito e cinquenta e um.
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